Consulte informações de DDD. O número que você solicita não está.